0: Eu sou preguiçoso, como qualquer português com quatro dedos de testa, e eu não estava para estar aqui hoje.
1: Vá lá, meninos, vamos lá tentar mais uma vez. Isto agora tem que ir bem.
2: Aqui, posto de comando do movimento das Forças Armadas.
3: Luís, vê lá, como é que fico a olhar para os... Assim fica melhor ou fica melhor assim?

Viva, viva, então, muito, muito boa tarde. Está magnífico o tempo aqui para baixo, não é? Aqui junto ao Tejo, no Beato, desde a East Side Radio. Bem-vindos. Hoje começamos muito estranhos, mas acreditem que é uma canção de José Cid.

0: o início desta sessão, sessãozinha, até às 15, ferro normal desde o Beato e do Cedro Radio. Bem-vindos, música portuguesa, para não perder de vista aqui no ferro normal.
1: Põe potência. Se é potência máxima, João.
2: É potência máxima.
1: Eu não vi, mas.
2: Eu acho que já está. Tá, já está.
1: Tá. Limpa aí as bordas. Peraí. Sim.
2: A caneca no micro-onda com as bordas sujas.
1: Não.
2: Nem pensar.
1: Que feio.
2: Era lindo o casal das manhãs da SIC está com as bordas sujas. Nem pensar. O casal das manhãs da SIC está com as bordas sujas.
3: Nem pensar.
2: Está com as bordas sujas.
3: Nem pensar.
2: Está com as bordas sujas.
3: Nem pensar.
2: Está com as bordas sujas.
3: Nem pensar.

0: Sempre um belo dia, não é? Para ouvir a Napá 2000, 2001, Odisseia no Chaço. Este, agora faço sempre este verso, não sai do saco, não rima, não é? Não faz ideia. A Napá 2000, um belo dia, sempre para ouvir os Napá 2000, desde aqui, do Beato.
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0: O Bonitão do Rock, aqui a versão novíssima das Zuritas Elétricas, um dos temas compostos de propósito para o filme, no fundo. Quem tem medo de Zurita de Oliveira, quem diga que foi a primeira rock and roller portuguesa, tocava outras coisas, escrevia outras coisas, mas tinha uma grande componente de rock and roll. Se puderem, não percam o filme de Quem tem medo de Zurita de Oliveira, da Francisca Marvão. Ela tem outro filme já anterior também sobre as mulheres no rock and roll, e já sabem, está perto uma exibições novas ali na Biblioteca dos Corachéus.
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0: Marihuana, marihuana, o tema de arte e ofícios já em inícios dos anos 80, magnífica capa que podem ver por aqui na Eastside Radio. Também é só olharem para a câmara e veem muito bem a capa magnífica deste disco. É octagonal, é stop, não é? É ótimo. Marihuana, arte e ofício, tudo isto porquê? Porque dia 5, próxima sexta-feira, o António Garcês vai estar em Portugal, aliás começa dia 3, já não faço ideia, já vão ouvir. António Garcês e três concertos em Portugal, vocalista dos Arte e Ofício, dos Roxigênio, também o projeto Stick e ainda anteriormente com os Psycho, que depois deram origem aos Taxi, e um dos amigos sempre colado, também o Sérgio Castro, que depois com o Álvaro Azevedo enverdaram pelos trabalhadores do comércio. Alguém tinha mesmo que trabalhar.
1: António Garcês aqui, conhecido de alguns, a tentar ser mais conhecido. Tenho uma banda sensacional e vou fazer três concertos no dia 3, 5 e 6 de junho. No dia 3 vamos tocar na Associação Criativa de Carcavelos. No dia 5 vamos tocar ao Centro Cultural Bom Sucesso, Alverca do Ribatejo, e no dia 6 vamos ao Auditório Municipal António Cheinho, em Santiago do Cacém. Espero ver-vos lá para rocarmos o sítio, o auditório, e sou

0: O último projeto do António Garcês em Portugal, depois deste fartou-se, zangou-se com Portugal de vez, foi para os Estados Unidos, onde a música teve outra importância na vida dele, mas ficou por lá, casou-se por lá, não foi? Acho que não me interessa, essas partes não interessam, sei que ele está de volta, se calhar veio de férias e aproveita e faz uns concertos aqui em Portugal, portanto, se esqueçam. 5 é bem perto aqui de Lisboa, mas isto é todo o mundo, é só escolherem Santiago do Cacém, Alverca e já sabem, há mais coisas sempre. Ouçam o Garcês.
1: Então, Garcês aqui, conhecido de alguns, a tentar ser mais conhecido. Tenho uma banda sensacional e vou fazer 3 concertos no dia 3, 5 e 6 de junho. No dia 3 vamos tocar na Associação Criativa de Carcavelos. No dia 5 vamos tocar ao Centro Cultural Bom Sucesso, Alverca do Ribatejo. E no dia 6 vamos ao Auditório Municipal António Cheinho, em Santiago do Cacém. Espero ver-vos lá para rocarmos o sítio, o auditório. E para.

o mau teatro do Jorge. Eu chamo-lhe sempre Jorge Humberto, não é? É o Humberto, ele esteve pendurado aqui nas varandas aqui da Estrada Radio, mesmo aqui ao lado, no dia 17 de maio. O concerto dele começou pendurado aqui nas varandas. Foi mesmo aqui. É só ir lá e tocar e não lavem mais as mãos. Ai, mau teatro, Humberto, a última das coqueluches do Ferro Normal e não só. Há muita gente a adorar o Humberto.

Vou dar um passeio. Encontro um amigo. Não há nada de novo, eu digo. Não há nada de novo.

Ora, já arranjei aqui um sítio bom para pôr aqui as notas. Ah, Rita Cortesão, Lisbolha, é do último disco e valeu-lhe não só, não foi esta música, mas a atuação no 30ª edição do Festival Termómetro. Quem não sabe, já perdeu 30 edições. Parabéns, Fernando Alvim, por mais esta. Foi das primeiras coisas fora da rádio e da televisão que o Alvim começou a fazer. E depois é o que se vê, não é? 30 anos a trazer a boa música a Portugal, boa música feita por portugueses. Há muita gente que foi lançada no festival. É o novo Júlio Isidro. É o novo Júlio Isidro. Novo, coitado. Há 30 anos, com o Termómetro às costas e depois outras coisas, Rita Cortesão, que no meio deste, no fundo, destes prémios, levou, no fundo, atuações nos maiores festivais. O Nosa Live, eu estou a ler porque eu não faço ideia. Nosa Live, o Paredes de Coura, ainda no Bons Sons. Parabéns, Rita. Parabéns também ao Fernando. Alô, Fernando.

Um título que é uma maravilha, A Arte de Faltar à Escola, como eu, A Arte de Faltar ao Trabalho. Obrigado. Clã, Véspera, álbum de 2000, tudo porquê? Porque hoje temos a nossa prenda do Dia da Criança, depois do Topo Geezer, não é? No início, temos a nossa prenda do Dia da Criança. Hoje à noite, acho que é, eu publiquei, vão à página do Ferro Normal no Instagram, acho que é 22h45, Canal 2, hoje. A estreia em televisão, sinal aberto, acho que isto já estava no filme, não sei. Eu devia me informar melhor antes de vir para aqui dizer coisas. Filmin, não, acho que também já esteve o documentário Sombra dos Clã sobre a feitura, não é? Feitura deste álbum em pleno confinamento, não é? Imaginem, foi em 2020, os Clã. E depois veio aquela coisa do Covid e agora já estavam a inventar outras. Vamos embora, Eastside Radio. Já falta pouco até o fim. Aguentem, aguentem firme.

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1: Ora bem, nada mais a propósito que a estreia no Ferro Normal deste novo tema da Ana Lua Caiano, Uma Hora a Menos, e ela, este feriado, agora quando é que é feriado? Quinta-feira, amanhã greve geral, enfim, trabalhar está calor, está muito calor, mas a Ana Lua Caiano vai trabalhar muito este mês de junho. Apontem aí, ou então sigam o Ferro Normal, que nós vamos republicar isto da Ana Lua Caiano. Então procurem pela Ana Lua Caiano. Vai estar sexta-feira não vão, porque tem o Garcês em Alverca, mas têm 5 em Ilhavo, se estiverem mais perto de Ilhavo. Ilhavo, no Festival da Rádio Faneca. Depois, dia 10, no Centro Cultural, no Cartacho. E depois, em Almada, dia 19 de junho. Dia 20, Jazz na Real Vinica, em Matosinhos. E depois, salto até Barcelona, no Canary On, Barcelona, a Ana Lua Caiano.
2: Olá, eu sou a Ana Lua Caiano e vocês estão a ouvir o meu mais recente trabalho aqui no Ferro Normal. Fiquem por aí.

0: que eu acho incrível é conseguirmos fazer isto tudo sem beber excessivamente, porque para tirar um bocado a timidez, às vezes as pessoas bebem uma garrafinha de whisky.
1: Uma garrafinha?
0: Meia garrafinha.
2: Ai, meu Deus.
0: E eu acho que é muito profissional conseguir fazer isto sem realmente estarmos a mexer nesse tipo de substância. É conseguirmos fazer isto tudo sem beber excessivamente. É conseguirmos fazer isto tudo sem beber excessivamente. É conseguirmos fazer isto tudo sem beber excessivamente.

0: Ui, é salô, bati com a cabeça, ou então é bebida, primeiro Mariette Peçanha, o êxito, o grande êxito, Pirulau, está aqui, e este é salô da Clara Sarmento, que mistura salô com Malveira, o que me parece realmente muito, muito, muito acertado.
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estreia também neste Ferro Normal deste tema. Há sempre estreias no Ferro Normal, há sempre coisas a descobrir, coisas boas, coisas más. Refrão, quem é que se lembraria? Nunca tinha ouvido ainda rimar abacate com chocolate, mas ficou fantástico, não é? É dieta, dieta, dieta, dieta. Obrigado, bem-vindos. Fiquem com o Inside Radio. O Ferro tem mais uma para vocês. É também uma estreia aqui. É uma coqueluche que nós conseguimos há pouco tempo. Pagámos e bem. Aqui está Terry Alves.

Sejam muito bem-vindos a mais um House Cleaning. Faxina número 45. Mais um episódio com todas as novidades da House Music e não só, para ouvirem e descobrirem enquanto deixam as vossas casas num brinco. Começámos o Summer Reset de hoje com a lenda viva de New Jersey, Carrie Chandler, a reeditar o tema You Are In My System, uma versão original deluxe, aqui em versão instrumental. Depois, Funky Fungi, é um dos temas do novo álbum Tezeta, do colombiano Felipe Gordon. E já em fundo, Undeniably, um dos temas do excelente novo EP It's Been Good, da autoria de Intro Beats. Há muitas novidades para ouvir e descobrir durante a próxima hora. Fiquem desse lado para mais um House Cleaning, diretamente do Beato para o Mundo.

Nova sequência neste House Cleaning 45. Começámos com o produtor de Lyon, No, com o tema-título do novo EP, La Vida Local. Depois, outro figurão da House Music, desta vez Mr. G. It's Only Love é um dos temas do novo EP Nintai. E seguimos com Feel You, a contribuição de Amount para o segundo volume da compilação Amateur Hour da Frank Music.

Mais novidades neste House Cleaning 45. Começamos com Boo Williams, produtor de Chicago, com Fretless Groove. Faz parte do novo EP Mind Games. Depois o australiano Inkswell com o novo single Mystery Man. E agora o Hype Man, Barry Can Swim, com Return to the Bible. É o primeiro single deste ano, depois do aclamado longa duração de 2025, When Will We Land?

quase na reta final da faxina de hoje. Já com essas casas a brilhar, espero eu. Começamos com Pangers. É um dos originais de Eliza Rose, a protagonista da nova edição da série Fabric Live Presents, do mítico clube londrino Fabric. Depois, After Four, Monoculture, na versão Extended Mix do novo single, tem também uma remistura de Retro Migration. Em fundo, Glitch. É um dos temas de Do or Donut, do produtor ucraniano Silat Beksi.

E chegamos assim ao fim de mais um House Cleaning. Já a seguir, já Tutti Frutti, como habitual, com Alessio e Lorenzo. Nesta reta final, ouvimos Of Joy, DJ Seinfeld, com um dos temas de antecipação do novo álbum If This Is It, que chega já esta sexta-feira.

Only Love, a super banda Ezra Collective, com voz de Passalia. Fiquem na companhia da Eastside Radio. Eu estarei de regresso daqui a 15 dias com mais novidades fresquíssimas.

Bem-vindos, este é o Mutante, no dia de Portugal e das comunidades, feriado nacional. E hoje vamos andar lentos nas rotações, nos BPMs. E apontar ao espaço dub. Escolhi dois discos, duas compilações, na verdade, que me acompanham há muitos anos. E a sessão de hoje vai inteiramente rodar à volta destes dois trabalhos. Compilação High Fidelity Dub Sessions Chapter 1 na Kaidance. Primeiro tema, The Butch Cassidy Sound System Coming Storm.

e este que já escutamos em fundo, Grant Fabau, Undub Ed Yudu. Sonoridades dub hoje aqui na Inside Radio.

Suave nesta nave, hoje por aqui em territórios diferentes, sonoridades dub. Vai ser tudo assim. Hoje é feriado, estamos em serviços mínimos. Não é verdade, mas desse lado, feliz dia de Portugal e das comunidades. Hoje, à volta de dois discos específicos, duas compilações que, na verdade, há 20 anos atrás vieram parar à minha mala de discos e nunca mais saíram. São discos que também me levaram a conhecer as sonoridades mais de dub e a descobrir pérolas como esta. Alex Cortis, o tema é Room, e a compilação aqui já mencionada, High Fidelity Dub Sessions Volume 1, Chapter 1, na irrepreensível Guidance Records, uma das editoras que vale a pena escavar todo o seu catálogo. Deixa-se ficar.

Continuamos a viagem por aqui em sonoridades mais dub. Na lista do que escutámos está 7dub, Rocket Tonight e a que tocava ainda há pouco, Applied Productions, Get Applied Man. Toda esta primeira parte da hora de hoje foi dedicada a um exclusivo disco, High Fidelity Dub Sessions Chapter 1, compilação da Guidance Records. Foi há mais de 20 anos e continua tudo certo. Mantemos a viagem suave na nave por aqui. E agora, outro disco, outra compilação maravilhosa e que me fez apaixonar por este género que vim descobrir, redescobrir sempre. Então, Select Cuts from Blood and Fire. E este é o tema Dub in the Right Way.

por aqui continuamos a voar baixinho. Agora ao som da incontornável voz de Horace Andy, jamaicano, colaborador regular desde o início da turma Massive Attack. Continuamos às voltas do dub por territórios nunca navegados aqui no Mutante. Hoje uma hora inteiramente dedicada. Aceleramos aqui os BPMs ligeiramente com Glenn Brown, Version 20 Style. Tudo temas nesta compilação maravilhosa, Select Cuts from Blood and Fire. Deixem-se ficar desse lado. O melhor fica para o fim.

E assim vamos aterrar a nave. Hoje tivemos em modo feriado, serviços mínimos. Não é verdade, não é verdade. Mas é bom também confiar nos discos. E hoje trouxe apenas dois. High Fidelity Dub Sessions Chapter 1, compilação da Guidance com três discos, que só por si dava uma excelente hora. Escolhi os melhores temas e esta que escutamos em fundo, Select Cuts from Blood and Fire, com nomes como King Tubby, Ora Sandy, que escutávamos há pouco, Glenn Rams, e agora aterramos com Impact All Stars, o tema Just Another Dub. Fiquem bem desse lado, aproveitem.

E assim enterramos a nave de hoje. Foi mais um mutante na Inside Radio. Ficam muito bem entregues com Tiago, A Boy Named Sue, Café Mondo, sonoridades de todas as latitudes, aqui na Rádio Mais Este da cidade. Fiquem bem, bom feriado. Take care.

trouxe hoje uma seleção mais ambiente, começando por Silky Lake, do japonês Masahiro Takahashi. E esta que ouvimos agora chama-se Rainfall Memories.

Acabámos de ouvir Paulo Moura, saxofonista brasileiro, numa faixa que traz um lado mais cinematográfico este set. A música chama-se Despertão, do álbum Confusão Urbana, Suburbana e Rural. E agora deixo-vos com 10 minutos de Fire Sanders.

0: Vamos ouvindo a falar, meu.
1: Estás a dizer, portanto, que já temos no ar, Pedro?
0: Eu acho que sim, eu acho que sim.
1: Porque arrasto.
0: Certezas, certezas.
1: Não
0: só
1: temos.
0: A morte.
1: A morte é a única certeza que temos nesta vida. Isso é que é uma grande verdade, Pedro.
0: Ah, olha, agora sim.
1: Agora vão nos ouvir, finalmente?
0: Agora já, se calhar já nos ouvem.
1: Agora sim, espero que nos ouçam.
0: Se estivermos no ar.
1: Eu acho que estamos no ar.
0: Eu também acho.
1: Eu quero acreditar que sim.
0: A pen, pá.
1: Já te, deixa ver se esta funciona.
0: É que temos tempo, não sei se percebeste.
1: Então estamos a pé. Toma a pena.
0: Muito obrigado.
1: Então, e como é que estás? Estou muito contente por estar aqui
0: também
1: contigo,
0: eu, pá,
1: Pedro.
0: Foda-se, finalmente.
1: Não
0: te
1: via muito, muito tempo.
0: É verdade, meu.
1: E tu não tens noção, os últimos dois programas sem ti. No último, pronto, consegui ter aqui o Bonança. Deu para falar. Mas o anterior sem ti, sem ninguém, foi muito, muito triste. Eu estive aqui quase a chorar.
0: Pá, eu imagino que sim, porque eu também estive quase a chorar quando fui ver o replay dos programas.
1: Pois tens visto o replay dos programas, seu mentiroso. Ouviste?
0: O quê?
1: O replay dos programas.
0: Vi, vi, vi.
1: Não viste nada,
0: vi
1: estás-me
0: nada,
1: a mentir.
0: Claro que não vi. É óbvio que estou a mentir.
1: Mas eu estava muito
0: faço
1: triste.
0: Faço isso muito bem.
1: Eu estive só a passar música triste, a dizer que estou deprimido e não quero falar.
0: Sim, eu acho que foi por isso que eu não vi, porque eu de certo modo já sabia.
1: Foi muito triste, eu estava aqui sem ti e...
0: Everybody loves the sunshine.
1: Estava com uma energia de depressão. Como temos estado, de resto, em Portugal, lidar com uma depressão meteorológica.
0: Pá, tens que falar com o André do Tempo. O André
1: verdade,
0: do Tempo resolve-te todos os problemas que tu tenhas.
1: Descobriu,
0: eu
1: esqueci o André do Tempo e estou muito contente com a existência de André do Tempo.
0: Ainda, se bem que também percebemos agora que André do Tempo, afinal, são três Andrés.
1: É verdade, são três Andrés do Tempo. Eu não sei porque é que aquilo é o André do Tempo e não os Andrés do Tempo.
0: Já, yeah, porque português falhou. Os três Andrés tiveram negativa a português.
1: Muito
0: tiveram
1: triste.
0: muito boa nota a geografia. Mas no que importa...
1: Já está aqui, já temos pen.
0: Eu não tenho, o teu pen não está a
1: funcionar. Eu acho que estamos a carregar aqui num botão. Carrega aqui.
0: No on já tinha carregado. É possível que esta tua pen não funcione?
1: Essa pen devia funcionar, Pedro.
0: Carrega aí no link. Nada. Olha, estão ali as nossas cervejas.
1: Queres a minha pen que funciona?
0: Pá, sim, já agora.
1: Vamos tirá-lo. Esta funciona, estás a ver lá aqui a funcionar,
0: então,
1: não é?
0: Nós temos 50 segundos.
1: Não, na verdade já estamos no ar, acho eu.
0: Eu não sei se estamos, porque se não tivermos, carregamos ali no ar.
1: Eu quero acreditar que sim, mas se calhar não
0: temos. Olha, também quero acreditar em tanta coisa, mas depois a vida desilude-me tantas vezes, pá.
1: Essa é que é essa.
0: E olha, eu quero muito acreditar no horóscopo, que na verdade, de toda a minha vida, se calhar é o que me desilude menos.
1: Olha, essa é que é uma grande verdade.
0: Foi bom. Agora parecia boé a Joana Barros.
1: Qual é o teu signo, Pedro?
0: O meu signo, eu sou caranguejo com ascendente em caranguejos.
1: E lua?
0: Isso, a lua, para mim, sempre cheia.
1: Oh, como copo.
0: Ou a mesa. Casa em obras, aqui está. Eu
1: casa
0: vou criar
1: também cheia, uma coisa que se quer cheia.
0: Regresso às aulas.
1: Parou!
0: Eu disse-te, agora é que está.
1: Agora é que está?
0: Agora é que está.
1: Acho que não está, porque está ali a dizer que... O boneco não está a dizer tempo.
0: Então, mas carrega outra vez no ano, só para ver o que acontece. Então agora tem que estar. Está sim.
1: Eu acho que não está, Pedro.
0: Está, opa, vamos ao site.
1: Vai ao site, ver se
0: deixa
1: está.
0: Lá ver. Como é que é? ESR.live. Live. Olha, traz ali as cervejinhas.
1: Vou apanhar as cervejas.
0: Muito obrigado. Não, ESR.live não é. East Side Radio. Ponto aí. Está aqui, ó. Nós estamos aqui.
1: Estamos online. Estás-me a ver?
0: Tu ainda não vieste aqui. Está com um grande delay.
1: Está com um
0: grande
1: delay.
0: A quem só está a ver agora, pensem no conceito de tempo. O Luís já saiu do meu pé quando chegou.
1: Mas espera, vou voltar ao teu pé. Diz coisas, Pedro.
0: É tipo, estamos aqui completamente a mexer com o conceito de tempo. E não é o tempo meteorológico, porque não sei se vocês me estavam a ouvir antes, mas nós estávamos aqui os dois a falar. Pensávamos quem onde sobre o André do Tempo, que na verdade são três Andrés, e nenhum deles aparentemente tem disponibilidade para um cafezinho, para falar com outras pessoas que não sejam jornalistas. E entretanto percebemos que estávamos aqui num momento meta e tudo isto que vocês estão a ouvir agora, na verdade,
1: agora estamos num programa supostamente
0: à...
1: acho que o programa começou agora, só por acaso de só ter começado agora, porque deixou estar o bonequinho assim.
0: Então vamos a nossa terceira tentativa
1: de começar o programa.
0: De começar o programa.
1: Eu tinha uma canção para começar, Pedro.
0: Também eu, mas deixa-me só dizer que nós estamos aqui há 7 minutos, bem contadinhos, a falar sozinhos, a achar que tínhamos começado mais cedo. Entretanto, percebemos que não e voltamos de novo. E pelos vistos, só agora é que está. No entanto, quando vocês estão a começar a ouvir isto agora, pensem que isto já aconteceu há 10 segundos atrás, porque é mais ou menos esse o tempo que o Tiago não consegue resolver e com o André ri-se às escondidas.
1: É isso, é isso. Gostaria de ter o André hoje a falar connosco.
0: Olha.
1: O melhor som.
0: Bora começar isto?
1: Bora lá.
0: Olha, sabes uma coisa, sabes que não podemos começar já? Tens que entreter aí mais um bocadinho.
1: Porquê?
0: Porque a mesa está desligada.
1: Que clássico!
0: Casa em obras! Um dia tenho-te trazer aqui uma porcaria qualquer que é para fazer... porque uns efeitos na voz.
1: Fogo adorado.
0: Oi? Isto não... Será que isto está a dar?
1: Tens de subir aqui, não te esqueças.
0: Ah, então sobe.

0: por um por nadas, por engano. Era para tocar hoje, mas a verdade era só para tocar mais tarde.
1: Mas pronto, foi o Bruno Pernadas, se calhar algum dia vai lá a casa.
0: É uma grande malha, é uma grande malha. Vai, em novembro, final de novembro.
1: E pronto, agora vamos passar uma coisa que o Pedro acho que nunca ouviu e vai ser uma surpresa para ele. E não mais não digo.
0: Surprise me.

0: Esta sexta-feira há Casa Capitão, juntamente com Vieitos, Snails e DJ Idoso. E o que é o mais impressionante em Reis, que o meu amigo Pedro não sabe? O Pedro estava só a perguntar, isto é português? Isto é português? Isto de facto é português? O Reis é um puto português que, pelos vistos, acho que viveu em Tanger, e em Tanger, por qualquer razão que me transcende, aprendeu a falar espanhol. Pensava que Tanger não era daquelas partes de Marrocos com grande influência espanhola, que era mais francesa, mas pelos vistos ele aprendeu a falar espanhol em Tanger, pá, e está a fazer este sonido urbano, latino, incrível, um tuga, um puto, que vem cá à sexta, ninguém está... Eu não estava à espera, foi das melhores surpresas que eu tive em muito, muito tempo. Ele é muito bom, pá, o nosso Gianluca.
1: Ganda malha.
0: É o nosso Gianluca, ele é muito, muito bom, vem na sexta, pá, o bilhete é bem barato. Vale cada cêntimo, juro. E vamos ouvir outra pessoa que vem cá na sexta, na mesma noite, com ele. O mundo é completamente diferente. Hip hop, Vieitos. Bora lá.
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3: Não.
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0: Quem é que tivemos a ouvir, Pedro?
1: Catrial e Paco Amoroso, um novo disco incrível que acompanhou o verão todo, todo, todo, todo. Minha
0: Além
1: filha está
0: disso,
1: farta
0: como é
1: deste
0: que isto,
1: disco.
0: Como é que este disco? Quem é que está farta?
1: A minha filha, a Guadalupe, está completamente farta disto. Já
0: Pobre
1: não consegue,
0: Guadalupe.
1: Já não nos aguenta.
0: E a Bárbara?
1: Adora.
0: Pronto, é o que importa. Então os putos se ouvem música má muitas vezes.
1: É.
0: Tem que também comer vegetais.
1: É verdade.
0: E por falar disso, porque é que faz sentido estarmos a ouvir isto? É que não é só a opção disto do caralho.
1: É essencialmente por isso, porque colava bem com aquela coisa que tu puseste antes, que também era muito boa. E os dois. Pá, e porque nós vamos ter um concerto relacionado com o Catrial, com o Paco Amoroso, de uma banda que se chama Watts. E é a banda que acompanha estes dois rapazolas ao vivo e em estúdio.
0: Portanto, exatamente. Catrial e Paco Amoroso. Sexta-feira, Porto. Domingo, Mel Arena. Sábado, o Day Off deles. A banda toca na Casa Capitão.
1: Adivinhem quem é que pode cá estar?
0: Eles. Não, não é quem é que pode, é quem é que há de estar alguns pela casa nesse dia.
1: Ou na casa dele de Lisboa.
0: Numa casa estarão. Espero que não estejam sem abrigo, coitados.
1: Ai, sério, há tantos. Segue aí. A gente tem que
0: recuperar. Vou seguir, coisas mais felizes.
1: É outro.
0: Vamos lá, coisas felizes.

0: Foram bué informações de uma vez só.
1: Foram bué informações de uma vez só. Até tinha uma música preparada para passar e comecei a passar.
0: Epá, yeah.
1: Mas ainda bem, pronto. Então, vamos falar um pouco do que tivemos a ouvir Adult TVD. Não vais dizer porquê?
0: Não, sim. Adult TVD é incrível, tentar há 2 anos avançar singles e o disco estreia sai no dia 25 de setembro e estou bué... Waiting for it.
1: E antes disso,
0: como
1: eu
0: também
1: estou
0: com os Best Salt Cowboys que se acabaram de lançar disco.
1: E antes disso, eu pus uma canção chamada Everything is Changing, de um senhor Rui Maia, porque sou a pessoa responsável aqui a publicitar coisas. E o Rui Maia vai à Casa Capitão, ao Clube de Rua,
0: também é seu
1: esta
0: teu
1: sexta-feira.
0: Trabalho, né?
1: Quê?
0: Também é seu teu trabalho.
1: É verdade. Tu programas, eu publicito. E por isso o Rui Maia... E aliás, é a dinâmica deste programa, eu gosto muito.
0: Exato. Toma, publicita.
1: Então, o Rui Maia vai ao Terraço de Verão, ao Clube de Rua, esta sexta-feira. E não é o único Clube de Rua deste fim de semana, porque no sábado temos o Progressivo numa onda bem diferente.
0: Progressivo.
1: E é isto que eu tenho para publicitar. E agora vou passar um EP que saiu este sábado. Eu estava muito ansioso por este EP, fiquei muito contente por ele estar cá fora e elas estiveram no Mil Cultura e Política e agora vêm mesmo ao Mil. As Manga Cava foram um dos primeiros nomes que metemos cá fora e esta malha fecha o EP delas, produzido pela Maria Reis, uhum. O Kelso, durante muitos anos, técnico aqui da casa...
0: Não foi isso, isso não é verdade, porque vai só fazer um ano agora.
1: Está bem.
0: Publicita.
1: Foi um ano que pareceram muitos.
0: Foda-se.
1: E é ele que faz a mistura e o master do Tomé Silva, posto isto.
0: Que também vem ao Mil.
1: É verdade, que também vem ao Mil e que eu também vou passar.
0: Boa. Chuta.
1: Posto isto, Manga Cave, estás a gozar comigo. 8 de outubro, Casa Capitão, bora lá.
0: Me daste outra vez, mano. Tu tiraste a música.

0: Tivemos a ouvir os Flipper agora mesmo. Flipper. Living for the... Não, os Flipper.
1: É Flipper, mas com dois P's. E um E, e um U e
0: não,
1: um R.
0: É Flipper. Estes eram os Flipper.
1: Ah!
0: Flipper.
1: Desculpa, estraguei-te a piada.
0: Obrigado, Pedro. Então pronto, isto era o Flipper, Living for the Depression, lendas do indie rock americano. E antes tivemos a ouvir quem? Os Flipper, que é a versão francesa, a tocarem Plastique.
1: Ah, fogo, desculpa, Luís.
0: E ele a dizer, não é Flipper, é Flipper.
1: Pá, pronto, olha, my bad, totalmente, 100%. Mas,
0: queres dizer alguma coisa? Queres já passar para a música? Queres que eu faça música?
1: Estou aqui incluído no meu cantinho, não sei bem o que dizer. Eu posso pôr aqui uma...
0: Como foi? Meto.
1: Pá, é uma cena que se vai partilhar contigo há bem de tempo.
0: Então, meto.
1: Com um private link.
0: Nosso conceito é a partilha. É.
1: Olha, um dois por um. É uma vocalista incrível, que tem um projeto a solo e também é vocalista de uma outra banda incrível. No final eu conto.
0: É verdade.

0: enquanto a música acaba, vou introduzir um jogo novo. Nós temos agora aqui uma linha de cervejas atrás de nós, algumas vazias e algumas estão cheias, e o Luís terá que adivinhar qual delas é que está cheia. Se eu acertar, bebe. Um, dois e... Perdeu! Boa, olha...
1: Mesmo.
0: Sim, e ganhaste o direito para a próxima música. Chutei.
1: Então pronto, tivemos a ouvir agora. Queres dizer que tivemos a ouvir ou não vale a pena?
0: Tivemos a ouvir a Nina Vinderlind. Estamos em loop. Tivemos a ouvir a Nina Vinderlind, que é a vocalista das The New Hives. As The New Hives, ou como queiram chamar. Tem um disco solo, é incrível.
1: Ela escreve
0: poeda bem, acabou de sair, sim, na sexta-feira passada. Enjoy, pode ser que ela apareça por aí um dia destes.
1: E vamos ouvir também um rapaz que tem um disco que acabou de sair. Chama-se Tomé Silva. Esta é a máquina do tempo. Ele vem cá a casa, não sei se já podemos dizer quando, mas vem. E pronto.
0: Podemos, mas deixa-me contar uma história que eu tomei muito rápida, que eu estava a ouvir, eu gosto imenso do disco. Ele vai tocar no dia 7 no Mil, vai ser anunciado na próxima semana. E eu, nestas férias, houve um dia, para apanhar um barco, tive que me levantar assim, foi um barco de trilhas, tive que me levantar muito cedo. E era um pai, sei lá, 5 da manhã, no meio de uma montanha, a ir para o Porto, com uma hora de viagem pela frente. Tinha toda a gente a dormir, a Bárbara, a Guadalupe e uma amiga nossa, e decidi pôr o Tomé Silva. Entretanto, foi percebendo que ninguém estava a dormir e estava só toda a gente acabada e ensinada, tal como eu.
1: Estavas a conduzir.
0: E chegou ao fim do disco. Eu disse à nossa amiga: olha, isto é bué da fixe. Pronto, ela está ligada à literatura, de certo modo. Eu disse: isto é bué fixe. E ela: epá, por amor de Deus. São 6 da manhã e eu estou cheia de vontade de morrer, meu. Foda-se, estragaste a minha madrugada.
1: Imagina...
0: O que eu discordo completamente, porque eu acho que é um disco incrível e pronto.
1: É um ótimo, ótimo disco. Aliás, é tão incrível que... Vou aqui falar um bocado de como se faz a salsicha. O Tomé não era para tocar no dia 7, ia tocar no outro dia, só que ele não podia porque tinha um concerto. E achamos que era tão importante tê-lo cá no Mil deste ano que inventámos um slot para ele no dia 7. Posto isto, ele vai tocar antes dos Máquinas.
0: Já perceberam que é o fanboy, não é?
1: Yeah. Ele a contar histórias bem divertidas, de viagens, amigos. Eu, sim, eu, há coisas que acontecem no backstage e que são assim, e que temos que programar, e há slots. Pronto. Tomé Silva, Máquina do Tempo.
0: Isso era eu?
1: Não. Ah. Não, isto era, tipo, eu. Tomé Silva, Máquina do Tempo.

0: Las petúnias.
1: Que vão estar no meu.
2: Vão estar no meu, vão.
1: Não sei se já foi anunciado. Foi
2: não, não foi. É, Sounds from Spain, acho que não foi.
1: Não, foi anunciado, foi. Foi, então foi anunciado. Foi anunciado.
2: Las petúnias, não é uma novidade. Contente. Não é uma novidade, mas é muito fixe.
1: Não é uma novidade, mas é muito bom. E sobretudo, este está incrível. E achei que esta malha e a da Carol G, tematicamente, faziam muito sentido juntas. Porque são canções sobre a tristeza e a solidão.
2: Pois, a Carol G faz sentido com tudo. Na
1: isso é verdade. Aliás, o que é que estava antes dela? Também fez bem sentido?
2: Pá, não me lembro o que é que estava a tocar antes da Carol G. Foste tu que tocaste.
1: O que é que estava a tocar antes da
2: Carol G? Não, fui eu que toquei. Fui eu que toquei. Toquei aí no Casablanca. E no Casablanca, que é um...
1: É verdade. E o que é que estava antes?
2: É um puto francês. Eu, na verdade, era um marroquino de viver em França.
1: Eu não me lembro o que é que estava antes disso, na verdade.
2: Nada de novo.
1: Entrei aqui
2: mas a música é incrível.
1: Já, era grande som.
2: Tentei trazer ao meu, não consigo. Não consegui já que chegou.
1: Bom para ele, não para ti.
2: Bom para ele. Mas espera, eu ia pôr aqui um chu e.
1: Eu estava a ver o que é que tínhamos passado antes disto tudo.
2: Ah, pá, estás.
1: Imagina, acho que passámos o Tomé também, não foi?
2: Passámos.
1: E não temos que falarmos dele, é isso. É isso. O Tomé também foi ao mil.
2: Não falamos porque já tínhamos falado antes.
1: É isso. Ruby!
2: Ah, olha, está aqui.
3: Ruby, quem?
2: Debi.
1: Vamos?
2: Vamos.

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1: Olha, afinal também vou promover uma coisa. Vou promover uma artista que vamos anunciar na próxima semana no Miolo, absolutamente incrível, que eu não vou dizer o nome para quem...
2: Incrível, de facto, é muito, muito
1: se alguém conhece,
2: a pessoa mais real do Miolo, mete aí.
1: Yeah. Se alguém conhece, conhece, se não conhece, paciência, espera que a gente anuncie. Mas eu vou pôr uma malha, que é em colaboração com o Musão, que vai estar cá na próxima semana no Weird Bile, juntamente com o Ramemes, com pá, a malta toda do Weird Bile. Portanto, agora ouçam a...
2: Com quinta-feira, o Weird Bile, a partir
1: das... Pomporismo, Neo. Tchau, até para a semana.
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Bom dia, boa tarde, onde quer que estejam. Bem-vindos a mais um Midnight Lace.

Bem-vindos aqui, Genital, na ESI Radio. Estou um bocadinho constipada e hoje tenho comigo um guest fantástico, expert em canibalismo. Aquele gajo dos Dirty Coltrane, conhecem? Vai ser uma sessão muito necro-romântica. Algum canibalismo. E mostrar que os filmes de terror também têm grandes malhas. Fiquem connosco e o Ricardo já vem aí.

Estamos a ouvir o grande maestro Ennio Morricone com o tema Seguida. Do filme Gli Uccio Freddi, de La Pozzuola, de 71.

Olá, bom dia, boa tarde, boa noite. Hoje vamos fazer um especial bandas sonoras duvidosas. Vamos começar aqui com Necromantic e o tema de John Boy Watson, Ménage à Trois.

Homenagem à toa, o tema de John Boy Watson para a banda sonora de Necromantic, filme de George Boothgright, de 1988. E vamos seguir com outro tema dessa banda sonora, Pure, de Mark Reeder.

Ora bem, vamos sair aqui do Necromântico para irmos até Cannibal Ferox e a banda sonora de Roberto Donati e Flama Maria Maglione. Vamos começar com New York Main Title.

E depois de Roberto Donati, em 1981, vamos passar para Riz Ortolani, 1980, Cannibal Holocaust, e o tema principal que dá nome ao disco.

0: Então, Ricardo, estás-te a divertir?
1: Estou a ser engraçado.
0: Então, o que é que estamos a ouvir? Que barulho é este?
1: Estamos a ouvir os sons da selva, do Holocausto Tribal, de 1980, a banda sonora do Sr. Chris Ortolani. Dá para sentir o romance.
0: É um romance tribal, não é? Que nunca, que não gosta de comer.
1: E tu, Ana?
0: Essa já comeste hoje?
1: Mais sexy. Mais sexy que nunca.
0: Fui comida pelo vírus também. Todos somos comidos nesta vida, não é? Tenho uma voz mais anasalada, mas faz parte.
1: Eu sei, tu és fã dos Tinder Sticks e no fundo é o teu tributo.
0: É, é verdade. E ontem, vamos pôr, sim, mete o play.
1: Mete.
0: Isto é um programa um bocadinho diferente, excêntrico, porque às vezes temos que sair da norma, acho que nunca falei tanto. Ricardo, o que é que estamos a ouvir agora?
1: Continuamos no Riz Ortolani e agora o tema Relaxing in the Savannah.
0: E de que ano é?
1: Do mesmo, 1980.
0: Hoje o programa é muito dedicado aos 80, de facto, é um daquele azeite canibal, persiste mais.
1: E temas familiares, canibalismo, necrofilia, coisas para fazer em família.
0: Fiquem connosco, até já.

um dos grandes da banda sonora italiana. E vamos acabar com Drinking Code, do próprio.

Obrigada, Ricardo. Agora é a minha vez. Grandes malhas que o senhor passou. Continuamos ainda no mistério. E ouvimos Telo Cipriani. Desculpem a minha dicção, estou muito constipada. Com o tema La Taza. Algo assim, não consigo ler muito bem. E é do filme de Incubo sulla città contaminata, de 1980. Até já.

E querem holocausto? E querem porno? Então tem Porno Holocausto, de Nico Fedenko. Que dá o nome ao filme de 1981.

E ouvimos o tema Killing Two Parrots do filme Cannibal Ferox, do grande Roberto Donati, que já ouvimos aqui pelos dedos daquele gajo, vocês sabem quem é.

E agora? Sex, sex I am. De Nathaniel Merriwether. Um pseudónimo de Mike Patton. Do álbum Lovage, Music to Make Love to Your Old Lady By. Aqui com Jennifer Clarks a cantar. Querem romance? Isto é romance.

0: Estamos quase, quase a acabar. Até me sinto menos entupida, na verdade.
1: Sou mal
0: dizer entupida, não sou? Na rádio. Entupida. Estamos a ouvir Bargain with the Devil, do grande Franco Michalitze, do filme Que Sé, de 1974. Quero agradecer mais uma vez ao Ricardo. Ricardo, anda aqui.
2: Já cá estou.
0: Não te vais ouvir? Obrigada, Ricardo.
2: É um prazer.
0: Foi um prazer também ter-te aqui. Nem estou a olhar para ti, peço-te a olhar para... falar de costas para ti, que é estranho. Espera aí. Ok. Foi um prazer, Ricardo, ter-te aqui. E até já. Já nos vamos despedir.
2: Sempre até já.
0: Despedidas nunca são demais. Parece que vamos morrer, não é? Vá, vamos ouvir. Acho que nunca soube pouca música neste programa. Vamos lá.

Eu não podia deixar de fazer uma homenagem à grande Dolly Parton. À the greatest tits in the world. Tinha as melhores mamas de sempre. Uma mulher da indústria de homens, que é música. E fez-se valer. E não só pelas mamas.

E obrigada, mais uma vez. Estamos a ouvir a Dolly Parton, Gonna Hurry. Foi mais um Midnight Lace com um convidado especial, aquele gajo dos Dirty Coltrane. Até daqui a 4 semanas. Um beijinho e até já.

Clusters, vivam muito boa noite. Serão de segunda com um TP deste lado, como é de resto habitual, aqui na antena da Eastside Radio, todas as segundas. Serão de segunda a querer mandar para a primeira, mas vamos tentando. Tal esse início de semana, estamos aí rumo ao auge e claro, sempre anticapitalistas, anti-americanos, né? Anti-dólar, anti-petrodólar, dá cá aí de uns burgueses safados e assim. Bom, este serão de segunda começa com Gerardo Frisina, álbum Moving Ahead, dizem-me aqui. Primeiro com Desencantado e depois, agora já a seguir, Caravan. Será que esta Caravan tem alguma coisa a ver com a Caravan daqueles outros? Interessante. Vamos ver. Bem-vindos, fiquem por aí até às 10.

O que é que tenho para vos dizer? Tenho para vos dizer, além de boas noites, claro, boa noite a quem só se juntou agora, boa noite também a quem já cá estava antes. É isso, Gerardo Frisina, a seguir avançamos sem medos com Cristol. E o que acontece? Acontece que continuo a descobrir música lá no meu barquinho, no Zig-Zag. O barquinho anda de um lado para o outro e tal, anda ali de umas ilhotas para outras. E esta Cristol foi hoje mesmo, é verdade. Cristol, You're the One for Me, e a seguir, Same Place, Same Time. Quem veio aqui parar pelo link do Instagram, pois vieram, tiveram que carregar em dois ou três links, porque aquele link engana, para vos fazer pensar que não podem assim aceitar qualquer link. Como dá para escrever um link e depois dá para escrever o texto por cima, dá para pôr outro, não é? A quem chegou aqui através da Eastside Radio, do site normal, vão a forum.esr.li, é só irem ao site, em vez de estar www, não sei se está, põem forum, forum.esr.li, é o fórum recém-aberto da Eastside Radio. Por agora, então vamos ficar com a Cristal.

Portanto, ao nível de novidades, Eastside Radio acho que continua a ser o fórum por agora. Ao nível de não novidades, aqui esta caixa continua a fazer um pouco de ruído, mas isso vai ser resolvido em breve. Convido-vos desde já a aguardar no vosso calendário o dia 28 de junho para aqui no Duro de Matar, para virem reparar aqueles headphones que não estão a funcionar, ou o carregador do portátil, ou outras coisas. Eu vou estar a reparar esta cena e vocês aparecem também. Não é apenas isto, é mais outras coisas. Se calhar, se ficarem até ao fim, ainda ouvem o resto das coisas, tá bom?

foi isto que nos trouxe a Cristal, onde foi levado pelo meu barquinho lá do Zig-Zag. Onde o barquinho também me levou foi uma compilação. Depois, entretanto, quando fui buscar a compilação inteira, não é? Aquilo levou-me a uma delas e eu nem sei se aquela original que me levou lá, se é alguma destas, mas uma compilação chamada Girls, com apenas GRLZ, Women Ahead of Their Time, e pelo que eu percebi é uma compilação só com bandas de mulheres. Precursoras da cena punk. E então começamos com New Age Steppers, Fade Away, ok? Ah, e isto aqui, fica aqui também assim um acenozinho para a nossa recém-host que se juntou à antena da Eastside Radio. De duas em duas semanas, à segunda-feira, o programa Sem Pudor, e esta manhã também com muito girl punk, e portanto fica aqui também um nod. Vamos ouvir três desta compilação, já? Yeah?

falei do punk, mas eu acho que foi porque foi, fui chegar à compilação, foi por uma de punk. Então estas The New Steppers, esta fadeaway é de 80. E vamos avançar para... foi esta que me trouxe aqui. É uma cover da I Heard It Through the Grapevine não, já está loadada. De Slits, que já agora, um grande abraço para o meu amigo que dá pelo nome de Slits, mas com Z às vezes, o nosso ouvinte. Um dos nossos ouvintes mais dedicados. Um abraço para ele, porque é o Slits. E então, estas The Slits e esta Heard It Through the Grapevine, atenção que há bocado também chequei, é de 79. Vamos ouvir.

É este clássico tornado famoso pelo Marvin Gaye e um clássico cantado por muita, muita gente que me trouxe esta playlist e estava aqui agora a recordar-me, claro, depois quando o meu barquinho parou nesta faixa eu percebi que estava provavelmente perante um clássico outra vez, mesmo esta recriação, um clássico, ela própria. E é isso, é esta versão post-punk da Sleet de 79. A questão da compilação é isso, claro que não foi aquela cena, não foi o barquinho, foi depois, ao pesquisar o nome da faixa. Também é importante isto, se pudermos pesquisar de uma forma em que os resultados aparece essa faixa, mas também no resto do álbum, e se calhar vamos ouvir o resto do álbum, ver o que é que há lá, não é? E se tiver essa faixa, mas em compilações, então, meus amigos, é de ir ouvir as compilações onde ela está para ver o que é que há lá. E o que é que havia também? Vamos fechar com esta stretch das Maximum Joy e eu já vou ver o que é e de que ano é.

Terminamos assim esta tripleta de punk no, ou pós-punk no feminino. Eu estava aqui a pensar, onde é que eu tirei aquela ideia que, isto eram, que elas eram todo bandas de mulheres, precursoras, alguma coisa. Mas, tá, olhei para o nome, Women Ahead of Their Time, que disse no início, não é? E entretanto já me tinha perdido. Bom, mas sem nos perdermos, onde é que o barquinho levou também, levou uma dub...

para depois vocês não dizerem que não há notícias pirata, Piratas News, que é diferente de Piratas News, que isso é outro programa. Então, a Europa fez um Euro Office, uma alternativa ao Office online, americanos. Vou experimentar e depois digo-vos alguma coisa, tá bom? Mas acho que é isso, temos de ter uns offices em casa a correr. Como antes, o mesmo computador onde punham o CD para ir à enciclopédia, agora, ou para ir à Wikipédia, metem lá o office a correr, percebem? Não é para deixar de ir ao de Microsoft ou do Google e depois tipo, ter hosting disso no Bezos, no pançudo do Bezos. Já viram? Ele está bolachudo, que é uma coisa parva. O Bezos, aquilo de ir de andar com a cabeça na lua não lhe faz bem. Mas é isso, portanto, alternativa. Não sei, tenho que ir ver. Eu vou ver isto, depois digo-vos alguma coisa, tá bom? É importante. Aliás, isto também está relacionado com aquela cena do 28 de junho, ok? Guardem na agenda, quem só chegou agora, 28 de junho, no Duro de Matar, vai haver uma cena, por agora o nome ainda é cena, que vai versar sobre os temas de Repair Your Own Shit, Right Repair, também alternativas à hegemonia da Big Tech americana, escapar à Big Feed, a Big Feed Mafia está aí, e escapar ao dólar também. Petrodólar vai ter que acabar isso, tá bom? Continuar aqui nesta toada. Portanto é isso, até acabei por já vos dar mais uma cena sobre lá daquele dia.

Temos aqui mais uma ou duas, devo dizer-vos. Porque também queremos ter a certeza quem está aqui para saber, para descobrir. Reggae é capaz de ser daquelas coisas que têm mais anticorpos nas pessoas e também estamos a tentar perceber quem é que está aqui para descobrir o que é há para lá do reggae. Porque o programa não vai acabar com reggae, posso já dizer-vos. Agora, quem é que está aí? Vamos sacudir um bocadinho mais, ver quem fica. Quem já gosta, não é a grande cena, não é?

atenção, quem diz reggae diz outra coisa. Podia ser estar aqui meia hora de metal e era para ver quem é que sacudir. Às vezes também se sacode a pista, por exemplo. Mas não que interesse de propósito, não é? Escolher uma coisa que eu não gostasse só para fazer isto. Também podia ser um exercício engraçado. Não é o caso, não é o caso. Achei tudo isto com que eu me cruzei bastante interessante. E até vos digo mais. Que é... Estava aqui a olhar para a playlist que tinha aqui preparada e depois a seguir veio uma fase em que foram coisas que eu onde eu tropecei, mas já a ouvir no YouTube Music. E nota-se, confesso que se nota. Também não é música má, não é? Não ia trazer para aqui coisas que eu não gosto, mas nota-se que é uma coisa mais linear, sabem? Vocês vão gostar, vão curtir. Fiquem aí para ver.

Vamos encerrar aqui esta sequência ainda com duas de Maid Hub, M-A-Y-D-H-U-B-B, que também foi uma paragem do barquinho do Zig Zag, álbum da Blue Train. E vamos ouvir primeiro My Forest Queen e depois JoJo's Business. Ainda de fundo, Tricky Girl.

0: Umas boas noites a toda a gente que está aí desde o início, a quem só se juntou agora. É o Serão de Segunda com TP na East Side Radio e uma moto em excesso de velocidade, uma motorizada lá fora. A quem chegou aqui através do link do Instagram, é para aprenderem a não carregarem links sem saber mesmo o que aquilo tem. Reparem que o que está lá escrito pode não ser mesmo. E já agora, passaram pelo fórum, registem-se e deem um olá, deem ideias, vão ver. Aquilo vai, vai ter lá cenas, tá? Mas também podem pôr lá cenas. Até já.
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aquilo que eu vos disse há pouco sobre o reggae é também, por exemplo, no, durante uma música, não é? Agora não estou a gostar muito desta parte. Deixa ver o que é que vem a seguir à outra parte. Se calhar vais ficar surpreendidíssimo com o que vem a seguir. Portanto, para quem não gostava de reggae e ficou aqui este tempo todo a ver o que é que vinha a seguir ao reggae, obrigado e parabéns, acima de tudo, porque... por não terem anticorpos de maior. Estes fones estão assim meio... seguimos, sabem com quê? Vamos recuperar esta obra, duas obras, Angel e Saint Angel, do Goldie, saídos do Timeless. Timeless, mas tem 30, fez 30 anos o ano passado. E se tudo correr bem, há de fazer 31 este ano. Primeiro Angel e depois Saint Angel. E depois vamos ver o que é que a Big Feed me recomendou esta semana, tá bom?

Filthy. Importa também dizer que o Goldie é um campeão da internet ainda Big Feed. Se alguma coisa que vale a pena ver na internet Big Feed é o Goldie. O Goldie é muito bom na internet.

E agora mudamos a toada, claro que mudamos a toada, porque depois de... O Goldie é muito bom na internet, mas também é muito bom na produção. É... Vocês ouvem isto? Não vos apetece pegar na MPC direto. É isso, Goldie, timeless, realmente timeless. Seguimos com Interstellar Overdrive, Pink Floyd. E depois, até ao final de horas, vamos com sugestões de... que chegaram até mim através de Big Feed. Não são más, mas é isso.

Eu não sei se há pouco me fiz entender, mas o que eu queria dizer com o passar para lá do reggae é: imaginem que a malha que vocês iam curtir mesmo de hoje era a última e nem era assim nada de escondidão, e vocês tinham ficado a meio caminho por causa deste noise todo dos Pink Floyd. Tinha sido um desperdício. Por isso é que é importante ouvir até ao fim. Até mesmo ao finzinho. Que é para ver o que é que está para lá do reggae, para lá do ruído. Porque acaba por ser uma função do tempo, não é? Se não ouvir, pá, podem picar depois a gravação, mas acho isso uma treta.

Aliás, se... Oi. Se estás aí a picar a gravação e acabaste de calhar agora, esta mensagem é para ti. Não faças isso. Põe do início, põe play e deixa estar. São duas horinhas. Ouves enquanto estás a fazer outra cena. Vais ver. É tempo bem emprego.

Vocês assim, mas era mesmo preciso os 9 minutos de... Era, claro que era. Tínhamos de ficar só com a fricalhice a meio.

E passamos imediatamente assim deste Interstellar Overdrive para esta contusão do Stevie Wonder. É verdade, pus assim um random maluco e passou-me e foi-me dar a contusion deste do Songs in the Key of Life. E eu curti. Se calhar nunca lhe tinha tomado atenção, dado atenção devida.

É isso mesmo, só dá malucos. E como só dá malucos, também malucos este lá. Então eu procurei esta malha porque me apareceu à frente, Bill Withers, Use Me. Mas quando estava à procura dela, tal como a outra me apareceu numa compilação, sabem? E fui atrás da compilação. Esta apareceu uma versão live no Carnegie Hall e eu pensei, por que não? Obviamente que é essa versão que eu quero. Vamos ouvir todos juntos.

Então, mas vamos ouvir os 8 minutos desta versão live do Bill Withers da Use Me. Vamos, 8 minutos e meio. Sabem porquê? Porque lá na Big Feed vocês só apanham com as radio versions e afins. Menos quando vêm aqui, vêm meio perdidos, levam com a versão live, extended version, tudo. Do Bill Withers passamos para... Já não temos muito tempo. Passamos para para Rick James. You and I. E depois, deixa-me ver. Opa, o tempo... Vamos ver.

Bom, aproveito aqui estes coros que servem de caminha perfeita para vos agradecer a preferência ou, como disse, se tiver aqui alguém enganado, vão ao fórum da Eastside Radio e perguntem: ei, outras rádios online, estou aqui perdido, não conheço outros sites. Também para isso vamos resolver o vosso problema. Vamos voltar aos diretórios de sites, vocês vão ver. Portanto, obrigado pela companhia desse lado. Fechamos aqui o serão de segunda. Fechamos aqui, não. Eu ainda vou fechar com uma cena melhor que Rick James. Pelo menos apetece-me agora, acho eu agora. Queria só dizer-vos que, bom, à vossa, lá se vai a semana sem beber. E em cabo dessa semana, bora. Não estou assim a ver de eventos de maior, mas vão passando no fórum. E o que souberem, metam lá também. O que souberem que ainda não estejam lá, metam lá. De resto, a Eastside Radio segue com programação preenchidíssima todos os dias, das, pá, mais ou menos, das 10 às 10. Quando não dá, pá, não há. De resto, um grande abraço também a todos os locutores que fazem rádio connosco e um grande até já. Portanto, um adeus aqui também ao Rick James e vamos fechar com a Xade. Tanto uma como a outra, fruto desse random maléfico da Feed Curated Recommended For You, que não é mais do que um sales channel da indústria. Portanto, é daí que temos que fugir, tá bom?

vocês assim daqui a sensivelmente um minutinho. Então, mas cortaste aquela de Rick James a meio e depois puseste a Shade e afinal nem sequer chega mesmo às 10 da noite certinhas. Não, porque também é isto, é os 8 minutos de um, mas depois outra malha fica também a meio. É isto, ver o que é que está para lá de, né? E também vos digo mais, depois quando acabar, os replays, eu sei que vão estando já, mas é meio random também. Esse random também é interessantíssimo, tá bom? Grande abraço e testem o random. Testem a... até onde é que vai.

Sejam muito bem-vindos, este é o Mutante na Eastside Radio. Eu sou o Senhor Pelota e vou estar convosco aqui durante a próxima hora com música incatalogável, sem estilo, género ou época temporal. Essas preocupações ficam lá fora do estúdio. E essas gavetas estão todas na nossa cabeça. Abrimos a sessão de hoje com este clássico dos clássicos do intemporal Boogie de Ashford & Simpson. Um disco que foi um hino à cena house e disco de 1977, aqui na remistura do mestre Joe Clausel, com 11 minutos. Classic mix que abdicou do vocal e trouxe apenas o instrumental deste disco para a ribalta, para a pista de dança, na verdade. Agora já em fundo, uma novidade, acabadinho de sair, o novo dos 14 Thieves, EP que junta forças com Alona na voz e Saina Lang Music. Este é o tema Love Is, que vos trago aqui na remistura de Richard Sen. Deixem-se ficar desse lado, vamos ter um grande programa.

Esta fez-nos recuar 40 anos na máquina do tempo. Estamos em 1986, na gênese do house music, na cidade de Chicago, claro. E o projeto Jungle Ones reunia Harry, Dennis e o veterano, que dispensa qualquer apresentação, Marshall Jefferson. Este era o tema The Jungle, que tenho numa compilação que já vos vou mostrar, mais coisas também, que se chama The Kings of House. Agora voltamos à atualidade, acabadinho de sair, outro veterano, Orlando Vorn, produtor holandês que cruza as suas influências com Detroit e que volta às produções, aliás, tentado, muito ativo. Este é o seu novo EP e sai na Compact. Chama-se Numb Denial. Vale a pena ouvir todas as faixas. Esta é a faixa título, Numb Denial, precisamente, mas trago-vos aqui a remix OVA Cosmic Collision. Prometo voltar aqui e trazer o original, porque vale a pena

Por aqui seguimos a viagem. Há pouco escutávamos Soundstream, projeto de longa data já, Frank Thiem. Este era o seu primeiro EP em 1999, saíram muitos. Este é o branco, os discos tinham todos cores diferentes. Para quem os conhece, essa era a melhor referência. O tema que escolhi é este Motion, que tocou sempre muitas vezes nos meus sets. Uma faixa DJ Tool, mas que bem ao estilo do Soundstream. Filter House, cheio de groove, claro. Agora mais uma novidade, hoje estamos assim, cheios de música nova também. DJ Chaos, de Munique, traz-nos este

Só dizer que esta não é a remistura original, é Deck Cracklets. Tem este vocal maravilhoso. Deixem-se ficar desse lado até às duas, já sabem, é um mutante aqui na rádio, mais é este da cidade.

Por aqui já levantámos voo, não é? É sempre assim. Estamos na reta final da sessão de hoje do Mutantes. Escutávamos há pouco mais um mestre. Hoje a sala está cheia deles. Mr. Fingers com este Stars. Tema um bocadinho diferente daquilo que este mestre da House de Chicago costuma entregar. E por isso hoje teve espaço aqui. Confesso que acho que nunca tinha tocado este tema. E tenho o disco há muitos anos. Agora, mais uma novidade. Projeto Made in Portugal com uma perninha em Barcelona. Falo-vos de Cisco Cisco, junto a Júlio Maciel e Filipe Furão, a.k.a. Jack Spots. Dupla que vem dos tempos de residência no Lounge, essa sala extinta em Lisboa, mas que vai celebrar o seu aniversário no próximo domingo. Pois é, houve alteração na data, choveu no sábado e então a festa migrou para domingo, dia 17. Estão todos convidados, é um evento gratuito aqui no Beato, mesmo aqui onde estamos, no Duro de Matar, cá fora. Tragam a família, o cão, o gato, o periquito. Venham todos celebrar os 27 anos de uma sala que fechou portas da pior maneira, que é por razões que não controlamos e tanta falta faz à comunidade de Lisboa. É uma sala que deixa saudades, com certeza. A muitos, a mim, com certeza, porque o Mutante, na verdade, é filho dessa sala. O Lounge foi o sítio onde começou, tudo começou. A minha residência, que durou quase 13 anos e passou por outras rádios, pela Antena 3, pela Superboc, Super Rock FM, e agora estamos aqui. Já temos outro grande senhor na sala, a seguir Café Mondo com Boy Name Sue, Tiago André, bem-vindo. Mas fiquem então com Cisco Cisco, música nova dos nossos amigos Júlio e Filipe.

estamos mesmo a aterrar a nave. Às despedidas, deixei-vos este incrível, sempre ao merece, mais Detroit, mais Chicago, mais House Music, hoje aqui no Mutante. Já sabem, estamos de volta sempre à quarta-feira, da 1 às 2. Ficam muito bem entregues hoje com Boy Name Sue, Café Mondo, músicas de todas as latitudes também por aqui. E temos encontro marcado antes disso, no domingo, dia 17, já sabem, festa do lounge de 27 anos, de uma casa que deixa muitas saudades e faz muita falta a Lisboa, das 4 da tarde até às 11 da noite, música, comida e os amigos, que também é sobre isso, não é? Por isso, fiquem bem e até já!